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Nada que eu possa perceber neste universo iguala o poder de tua intensa fragilidade, cuja textura compele-me com a cor de seus continentes.

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1: Dificuldade de concentração, irritação frequente e cansaço mesmo após uma noite de sono podem ser sinais de que a saúde mental precisa de atenção. O Ministério da Saúde alerta que esses sintomas podem estar relacionados ao estresse, à ansiedade e outras condições que afetam o bem-estar e a qualidade de vida. No SUS, o cuidado em saúde mental pode começar na Unidade Básica de Saúde, a UBS. Quando necessário, o atendimento pode ser encaminhado para serviços especializados, como os Centros de Atenção Psicossocial, os CAPs. A orientação é buscar ajuda ao perceber mudanças persistentes no comportamento, nos sentimentos ou na rotina. Mais informações estão disponíveis no site gov.br/saúde. Descongelar carne em temperatura ambiente pode aumentar o risco de proliferação de micro-organismos e comprometer a segurança do alimento. O Ministério da Saúde orienta que o descongelamento seja feito de forma segura, preferencialmente na geladeira, no micro-ondas ou diretamente durante o preparo, como na panela. A mudança gradual de temperatura ajuda a reduzir os riscos de contaminação. Além do cuidado no descongelamento, o manuseio correto dos alimentos é fundamental para evitar doenças. Orientações sobre boas práticas de alimentação estão disponíveis nos materiais oficiais do Ministério da Saúde.
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1: Eleitores que estarão fora do município onde votam no dia da eleição podem pedir a transferência temporária do voto até 20 de agosto. A medida vale para capitais e municípios com mais de 100 mil eleitores aptos. Em Santa Catarina, 12 cidades são habilitadas para receber o voto em trânsito, entre elas Joinville. A chefe de seção de eleitores e biometria do Tribunal Regional Eleitoral de Santa Catarina, Karina Abitencourt, explica quem tem direito e onde o serviço está disponível.
3: O voto em trânsito, ele é permitido para qualquer eleitor que saiba que estará fora do seu domicílio eleitoral em alguma das capitais no Brasil ou em qualquer município que tenha mais de 100 mil eleitores aptos. Então, aí, nesses casos, ele pode solicitar transferência temporária para uma dessas localidades. Em Santa Catarina, a gente tem 12 municípios que estão habilitados para receber o voto em trânsito, que são Balneário Camboriú, Blumenau, Brusque, Chapecó, Criciúma, Florianópolis, Itajaí, Jaraguá do Sul, Joinville, Lages, Palhoça e São José. E esse requerimento, ele pode ser feito pelo autoatendimento, lá no site do TRE, pode ser feito online, ou em qualquer cartório eleitoral de qualquer região no Brasil.
1: A solicitação pode ser feita pelo site do Tribunal Regional Eleitoral de Santa Catarina, ou em qualquer cartório eleitoral.

0: do país no dia da eleição precisam justificar a ausência. Pessoas com transtorno do espectro autista podem solicitar a carteira de identificação do autista de Santa Catarina. O documento garante prioridade no atendimento em serviços públicos do estado, especialmente nas áreas de saúde, educação e assistência social. A emissão é feita pela Fundação Catarinense de Educação Especial. O pedido pode ser realizado de forma digital pelo site da Fundação ou presencialmente em instituições credenciadas. Para solicitar, é necessário apresentar laudo médico, documentos de identificação e CPF da pessoa com autismo e, quando for o caso, dos responsáveis. Também é preciso enviar uma foto 3x4. Mais informações estão disponíveis no site da Fundação. Você ouviu o boletim UDESC Notícias. Ana Fidêncio, para a Rádio UDESC FM, Joinville.
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1: Joinville deve ter uma semana com variação de nebulosidade e temperaturas mais amenas. Nesta terça-feira, o dia deve ter presença de nuvens e possibilidade de chuva em alguns períodos. Vamos conferir os detalhes da previsão com a meteorologista Daniele Lima.
2: Bom dia! Nessa terça-feira, o tempo segue instável em Santa Catarina, intercalando períodos nublados com aberturas de sol. No litoral, ocorre maior nebulosidade. Há possibilidade de pancadas isoladas de chuva a qualquer hora, mas principalmente a partir da tarde, no Planalto Sul, Litoral Sul e Grande Florianópolis, e entre o fim do dia e a noite no Grande Oeste. As temperaturas se elevam no Grande Oeste, com máximas próximas de 28 graus em Xanxerê e Maravilha. Nas demais regiões, variam de 20 graus em Urubici até 26 em Blumenau e Videira. Itajaí, Florianópolis e Tubarão devem ficar em torno dos 23 graus. Na quarta-feira, aumentam as condições para pancadas isoladas de chuva no estado. Pode chover a qualquer momento, sobretudo nas áreas de divisa com o Rio Grande do Sul, mas é a partir da tarde que surge maior chance de chuva e risco de temporais pontuais, ainda de forma bem irregular, falhando em muitos locais. As temperaturas mínimas variam de 10 graus na serra até 18 na costa e no oeste catarinense. Já as máximas na quarta não sobem tanto quanto hoje. E essas temperaturas mais elevadas nas tardes deve seguir até quinta-feira. Aproveite as aberturas de sol e esse calorzinho agradável e tenha uma ótima terça-feira. Com informações do tempo, meteorologista Daniele Lima de Florianópolis para a Rede de Notícias AKERC.
1: As obras das áreas de escape na Serra Dona Francisca tiveram um novo aditivo de contrato no valor de R$10.900.000. Com a ampliação, o investimento total no projeto passou para R$54,5 milhões. O aumento no valor foi adotado para melhorias na construção e inclui a recuperação do pavimento da SC-418, entre os dois dispositivos de segurança. Apesar da alteração no contrato, o prazo de conclusão foi mantido para o dia 3 de setembro. As estruturas estão sendo implementadas nos quilômetros 15 e 17 da rodovia. A Serra Dona Francisca também deve receber novas intervenções de manutenção nos próximos meses, incluindo recuperação do asfalto e ampliação de terceiras faixas. A Secretaria de Educação de Joinville divulgou uma nova lista com 104 crianças pré-classificadas para vagas em Centro de Educação Infantil e CIs, conveniados com o município. São vagas para turmas de berçário e maternal. As famílias das crianças pré-classificadas devem aguardar o contato da unidade para a entrega da documentação e efetivação da matrícula. Quem não foi chamado pode atualizar o cadastro e continuar participando das próximas chamadas para vagas na rede municipal e conveniada. A relação completa está disponível no site da Prefeitura de Joinville.
0: Cultura.
1: O projeto Viva Noite Mercado Criativo realiza mais uma edição em Joinville, entre os dias 6 e 8 de agosto. O evento será realizado na Praça Wetzel, anexa à Católica ASC, com entrada gratuita e programação aberta à comunidade. A iniciativa reúne mais de 30 expositores da economia criativa, com produtos autorais nas áreas de arte,

0: tarde. Agora em Joinville, 21 graus. Você ouviu o boletim, o Desk Notícias. Ana Fidêncio, para a rádio Desk FM, Joinville.
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1: O Centro de Hematologia e Hemoterapia de Santa Catarina, o EMOSC, está com alerta laranja para 2 estoques de sangue, os tipos sanguíneos em faltação, O positivo e A positivo. 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O EMOSC de Joinville fica localizado na Avenida Getúlio Vargas, número 198, no bairro Anita Garibaldi. Para realizar o agendamento prévio da doação, acesse o site emosc.org.br. O Agosto Lilás chama a atenção para o combate à violência contra a mulher. Em Joinville, o Conselho Municipal dos Direitos da Mulher realiza hoje, dia 4 de agosto, a abertura oficial da campanha. A programação de abertura será no Teatro Juarez Machado, das 19 às 21 horas, com o painel Avanços e Desafios no Enfrentamento à Violência contra a Mulher em Joinville. A vice-presidente do Conselho Municipal dos Direitos da Mulher, Bruna Pereira, faz o convite para o evento.
2: O Conselho Municipal do Direito das Mulheres de Joinville, o CMDM, em parceria com a Prefeitura de Joinville e entidades da sociedade civil, convida toda a comunidade para a abertura oficial da campanha Agosto Lilás 2026. Este agosto de 2026 é ainda mais especial. No dia 7 de agosto, a Lei Maria da Penha completa 20 anos. 20 anos de uma lei que mudou a história das mulheres brasileiras, que criou um mecanismo de proteção, garantiu medidas protetivas e deu nome e punição a crimes que antes eram silenciados dentro de 4 paredes. 20 anos de avanços que precisamos celebrar e de desafios que precisamos continuar enfrentando juntos. Então, no dia 4 de agosto, terça-feira, às 19 horas, o Teatro Juarez Machado abre suas portas para o painel Avanços e Desafios no Enfrentamento à Violência contra a Mulher em Joinville. Um espaço de diálogo, reflexão e compromisso coletivo pelo fim da violência de gênero em nossa cidade. O evento é totalmente gratuito e as vagas são limitadas, então inscrevam-se pelo Simpla ou acesse a programação completa no site da Prefeitura de Joinville. O Agosto Lilás não para no dia 4, hein? Tem caminhada no dia 8 de agosto, no sábado, a partir das 10 horas, saindo lá da Prefeitura até o Mercado Público Municipal. Além desse evento, nós contaremos também com a sessão de cinema no dia 28 de agosto, sexta-feira, das 17 horas até as 19 horas, na Casa dos Conselhos. Então, vista-se de lilás, porque quando uma mulher é protegida, toda a cidade avança. Em caso de violência, ligue 180, gratuito, sigiloso, 24 horas, não se cale. 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Até lá!
1: A Escola Livre de Artes da Universidade do Estado de Santa Catarina, em Joinville, oferece uma nova atividade gratuita de formação e capacitação à comunidade, desta vez direcionada para profissionais da educação interessados em incorporar a música e outras atividades lúdicas às suas práticas pedagógicas. O curso A Brincadeira como Experiência e Experimentação Musical no Âmbito Escolar tem início no dia 11 de agosto e prevê encontros semanais todas as terças-feiras à noite e se estende até outubro, com inscrições grátis limitadas às 20 primeiras vagas. A brincadeira como experiência, experimentação musical no âmbito escolar, é um curso com carga horária de 24 horas, cumpridas ao longo de 12 encontros semanais de 2 horas. As inscrições para o curso podem ser feitas gratuitamente via formulário online e são limitadas a 20 vagas. Mais informações sobre o curso pelo WhatsApp 47 98 40 73 181.
0: Cultura.
1: A escritora joinvilense Suzana Stylin lança no dia 8 de agosto seu mais novo livro, 74, em um encontro com leitores no Instituto Internacional Juarez Machado, em Joinville. O evento será realizado das 10 da manhã ao meio-dia, com entrada gratuita. Depois dos romances Fios que Sangram e As Chaves que Não Caem como as Folhas, Suzana apresenta agora um livro de prosas poéticas e convida o leitor a refletir sobre o tempo, a memória e as pequenas experiências do cotidiano. Agora em Joinville, 22 graus. 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
1: Nacional de Multivacinação começou ontem, segunda-feira, e segue até 1º de setembro em todo o país. A ação é voltada para crianças e adolescentes menores de 15 anos e tem como objetivo atualizar a caderneta de vacinação deste público. Durante a campanha, profissionais da saúde vão verificar a situação vacinal de cada paciente e aplicar as doses que estiverem em atraso, conforme a faixa etária. Entre os imunizantes disponíveis estão vacina contra a poliomielite, sarampo, hepatites, meningites, febre amarela, HPV, influenza e Covid-19. O Dia D Nacional de Mobilização será realizado em 22 de agosto. Segundo o Ministério da Saúde, a iniciativa busca ampliar a cobertura vacinal e aumentar a proteção contra doenças preveníveis por vacinação. Estudantes pré-selecionados para o Fundo de Financiamento Estudantil, FIES, têm até às 11 horas e 59 minutos de hoje de noite para complementar os dados informados na inscrição.

0: pouco do governo federal. Nesses casos, o financiamento pode cobrir até 100% do valor das mensalidades. O procedimento deve ser feito pelo site Fies Seleção, com acesso por meio da conta gov.br.
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0: O Jack Crona Futsal anunciou a contratação do ala esquerdo Lucas para a sequência da temporada. O jogador de 28 anos chega ao tricolor com contrato válido até o fim de 2026. Artilheiro do Campeonato Brasileiro de Futsal deste ano, Lucas marcou 17 gols em 30 partidas pelo Traipu e conquistou a Taça Brasil na temporada de 2025. Natural de Itaporanga, em Sergipe, o atleta também acumula passagens por equipes como Pato, Ceará, Cascavel e por um clube da Eslovênia. O reforço já está em Joinville e inicia os trabalhos com o elenco nesta semana. O Joinville Vôlei apresentou o elenco para a nova temporada, com a missão de disputar a Superliga B. A equipe aposta em uma mistura de jogadores experientes e atletas jovens formados pela base do clube. O técnico Gui Novaes explica que a experiência de nomes com mais bagagem será importante para ajudar no desenvolvimento dos mais novos e fortalecer a equipe durante a competição.
2: Bom, em primeiro lugar, o entendimento, né, do alto grau de dificuldade da competição que iremos ter como foco principal, a Superliga B. Uma competição onde a gente tem ali um nível entre as equipes bem alto e de muita competitividade. Então, a busca por uma mescla, né, ter no elenco atletas experientes, atletas multicampeões, né, caso do Pato, do Theo, do Renan, Jean, contribui muito, né, não só para o desenvolvimento dos atletas jovens, mas também para a sustentação mental da equipe ao longo desse difícil processo. Né, a gente entende que são atletas que já vivenciaram muitos processos, né? Então eles podem encurtar o caminho desses jovens. Aliado a isso, né, ao entendimento do grau da dificuldade da competição, nós temos também uma questão de identidade, questão de valores, né, e propósito do Joinville Vôlei. Então a gente entende que ter jovens, assim como os meninos da base no elenco, nós iremos contribuir para o processo de desenvolvimento, né, dos atletas e crescimento do voleibol brasileiro como um todo.
0: A preparação da equipe terá uma pré-temporada com foco no condicionamento físico e técnico dos atletas. Agora em Joinville, 24 graus. Você ouviu o boletim, o Desk Notícias. Ana Fidêncio, para a Rádio Desk FM. Joinville.
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2: Santa Catarina fechou o primeiro semestre de 2026 com um saldo positivo de 63.200 empregos formais criados. O resultado coloca o estado na quarta posição do país em geração de vagas, com destaque para a indústria, que respondeu por 58% dos novos postos, segundo o levantamento da Fiesc. O economista da Fiesc, Ricardo de Souza, explica o desempenho dos principais setores.
3: Santa Catarina manteve geração positiva de empregos nesse primeiro semestre, mas os sinais de desaceleração vistos no final do ano passado se mantêm. Foram gerados 63.200 empregos formais, destes a indústria foi responsável por mais da metade, cerca de 58% dessa geração, com 36.600 empregos, devido por serviço. O setor que mais gerou empregos em volume foi a construção civil, com um saldo de 11.200 empregos, concentrado no litoral norte, na região do Foz do Itajaí, seguido por alimentos com 5.300, borracha e plástico cerca de 2.200 e madeira com cerca de 2.000 empregos. No ranking nacional, comparado com os outros estados, Santa Catarina fica em quarto quando a gente considera o emprego total e em segundo quando a gente considera o emprego na indústria, atrás apenas de São Paulo.
2: Apesar do resultado positivo, a geração de empregos perdeu o ritmo em relação ao ano passado. Para o segundo semestre, a taxa de juros elevada e os impactos do novo tarifaço norte-americano estão entre os fatores que podem limitar novas contratações.
3: Os fatores que mais devem influenciar nesse segundo semestre, seriam a alta taxa de juros, que é justamente o efeito do remédio amargo da política monetária, que para conseguir conter a inflação diminui a atividade econômica no país como um todo. Nossa desaceleração está ligada ao ciclo nacional, não só em Santa Catarina, e tarifaço, que é o mesmo filme que vimos no ano passado e deve ter efeitos semelhantes. Durante a vigência do primeiro tarifaço, ali em agosto de 2025 até fevereiro de 2026, estimamos que cerca de 7.600 empregos deixaram de ser gerados no estado. A gente não fala aqui de demissão, mas uma geração menor de empregos. Como esse segundo tarifaço deve ser muito semelhante ao primeiro tarifaço, a gente considera que os efeitos também devem ser semelhantes.
2: O edital de licitação para a pavimentação da estrada Jativoca foi lançado pela Prefeitura de Joinville. O asfaltamento de 3,5 quilômetros da via na região oeste terá valor máximo de R$11 milhões. As obras terão prazo de 12 meses para ficar prontas a partir da ordem de serviço. Na semana passada, foi aberta a concorrência para a pavimentação de outra estrada da zona oeste de Joinville, a Arataca. O conjunto de obras terá drenagem, subbase, base e camada de asfalto, além de meio-fio e sinalização. A conclusão dos trabalhos não implica necessariamente em pavimentação. As obras vão depender da fonte de recursos. A UDESC Joinville realizará, no dia 19 de agosto, das 10 horas da manhã às 8 horas da noite, uma campanha de vacinação no campus, em parceria com a Coordenação de Imunização da Secretaria da Saúde de Joinville e o Serviço de Orientação ao Estudante. A ação será aberta à comunidade interna e externa. Além da vacinação contra a gripe, será realizada a campanha Atualize Seu Esquema Vacinal, com o objetivo de ampliar a cobertura vacinal da população e reforçar a importância da prevenção de doenças imunopreveníveis. Quem desejar atualizar a sua situação vacinal deve comparecer ao local com um documento oficial com foto e, se possível, a caderneta de vacinação. A Secretaria de Cultura e Turismo de Joinville promove, na próxima quarta-feira, dia 12 de agosto, das 19 às 21 horas, mais uma visita guiada noturna ao Arquivo Histórico de Joinville. A atividade integra o projeto Aqui Tem Cultura e propõe uma imersão na história da cidade por meio de documentos sobre migração, colonização, famílias, mapas, jornais e registros históricos que ajudam a contar a trajetória de Joinville. A participação não possui cobrança de ingresso, mas as vagas são limitadas a 25 participantes, com inscrição prévia pelo site da Prefeitura de Joinville. Você ouviu o Boletim Desk Notícias! João Marcelo para a Rádio Desk FM, Joinville.
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O licenciado pode atuar como professor de Química em escolas do ensino médio e superior, ou também como profissional na indústria química em laboratórios de pesquisa. 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
1: O dia D de vacinação animal aplicou 688 vacinas contra a raiva em cães e gatos em Joinville. A ação ocorreu no último sábado na Arena Joinville e também resultou na aplicação de 625 microchips nos animais. O coordenador do Centro de Bem-Estar Animal, Ailton Rodrigues da Silva, explica as funcionalidades e a importância da ação.
2: A vacina contra a raiva, ela é importante porque é uma forma de ter uma barreira sanitária. Todo animalzinho acima ali dos 4 meses já é possível fazer essa vacina, né? E no caso todos os animais, no caso adultos, né, que não tenha tomado ela também nos últimos 12 meses, é possível estar vacinando aqui hoje. Todo animal na cidade de Joinville, ele obrigatoriamente ele precisa ser microchipado. A gente está fornecendo esse microchip gratuitamente, juntamente com a vacina. E todos os animais que for microchipado aqui hoje, também receberão ficha de castração para estar castrando nas clínicas conveniadas do município. A questão do microchip evita a questão da perca, né? A questão do animal ir para a rua. E aí a gente consegue, o município tem um sistema de cadastro de microchip, onde a gente cadastra essas informações ali e consegue devolver o animalzinho para o tutor. Em outras circunstâncias, são aquela situação em que a pessoa abandona, né? E tem ali a questão legal, né? Que a pessoa é responsável pelo animal e acaba responsabilizando mesmo.
1: Ao todo, 415 cães e 220 gatos receberam a vacina. Santa Catarina segue consolidando a vocação portuária como um dos principais motores da economia estadual. Após registrar recorde na movimentação de cargas em 2025, o estado vê avançar em novos projetos privados na Baía da Babitonga, no norte catarinense. No ano passado, os portos catarinenses movimentaram 65 milhões e 700 mil toneladas de cargas, crescimento de quase 5% em relação a 2024. O porto de São Francisco do Sul liderou o ranking estadual, seguido pelos portos de Itapoá e Navegantes. A Baía da Babitonga concentra cerca de 60% de toda a movimentação portuária de Santa Catarina e responde por milhares de empregos diretos e indiretos. A Secretaria de Educação de Joinville abriu hoje, terça-feira, as inscrições para 430 vagas em oficinas de contraturno no Centro de Referência em Inovação para Educação, o CRI. As atividades são destinadas a alunos do 6º ao 9º ano da Rede Municipal de Ensino. São 12 opções de oficinas gratuitas em áreas como robótica, jogos digitais, arte e design, fabricação maker, inovação, empreendedorismo e matemática. As vagas serão preenchidas por ordem de inscrição e as atividades começam no dia 8 de setembro. As inscrições podem ser feitas até 13 de agosto pelo site da Prefeitura de Joinville. Cada aluno pode escolher até 2 oficinas e a participação não tem custo.
3: Esporte.
1: A Secretaria de Esportes de Joinville abriu inscrições para o Festival Paralímpico Loterias Caixa 2026. O evento será realizado no dia 19 de setembro, no Centro de Treinamento Ivo Varela, com atividades gratuitas para crianças e adolescentes de 7 a 17 anos. A programação vai oferecer contato com modalidades paralímpicas, como judô, basquete em cadeira de rodas e bocha paralímpica. As vagas são limitadas a 220 participantes, com prioridade para pessoas com deficiência. As inscrições podem ser feitas até o dia 10 de setembro pelo site da Prefeitura de Joinville. A participação é gratuita e o evento busca incentivar a inclusão e a prática do paradesporto. Você ouviu o Boletim, o Desk Notícias, Ana Fidêncio, para a Rádio Desk FM, Joinville.
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1: A campanha de vacinação contra o HPV foi prorrogada até dezembro para adolescentes e jovens de 15 a 19 anos que ainda não receberam a dose do imunizante. A vacina é uma das principais formas de prevenção contra o vírus HPV, que pode causar diferentes tipos de câncer, como os de colo do útero, pênis, ânus e garganta. O Ministério da Saúde reforça a importância de conferir a caderneta de vacinação e, se necessário, procurar uma unidade básica de saúde para receber a dose. A vacinação é gratuita pelo SUS e ajuda a proteger contra doenças causadas pelo HPV. A Escola do Legislativo de Joinville abriu ontem, dia 3 de agosto, as inscrições para o programa Câmara Mirim 2027. Poderão participar escolas públicas e privadas, que ofereçam turmas do 7º ao 9º ano do ensino fundamental. O prazo para inscrição vai até o dia 21 de agosto. A inscrição deve ser realizada pela direção de cada unidade escolar, por meio de formulário eletrônico disponível no site da Câmara. O programa Câmara Mirim tem como objetivo aproximar os estudantes do cotidiano do Poder Legislativo, estimulando a participação cidadã e o exercício da democracia desde a educação básica. A eleição ocorrerá no dia 10 de novembro, nos períodos matutino e vespertino, em formato digital. O edital completo do programa está disponível no site da Câmara. A Federação das Câmaras de Dirigentes Lojistas de Santa Catarina e o PROCON Estadual realizaram uma pesquisa conjunta para identificar as expectativas de comerciantes e clientes para o Dia dos Pais, que será celebrado no próximo domingo. Entre os varejistas, 39% projetaram um aumento de mais de 5% nas vendas, em comparação com o ano passado, e 47% esperam estabilidade nos resultados. O levantamento também identificou que 67% dos consumidores pretendem comprar presentes e que 62% planejam gastar entre 100 e 200 reais. Valor que coincide com o esperado pela maior parte dos lojistas. A diretora do PROCON Estadual de Santa Catarina, Michele Alves, explica os objetivos da pesquisa realizada.
2: É um alinhamento de uma expectativa, não só do consumidor em relação ao que ele quer comprar, quanto ele quer gastar e os produtos que ele objetiva comprar, mas também a expectativa dos comerciantes, do que eles querem vender. É um espaço em que abre portas também para os fornecedores participar dessas pesquisas e o objetivo é uma informação clara e precisa a esses consumidores. O que nós constatamos é que eles objetivam comprar entre 100 e 200 reais e os produtos vai de calçados e vestuário, também perfumaria fica em segundo e terceiro bebidas. Então é importante, né, que o comerciante também saiba essas intenções até para que ele possa preparar, de repente, algumas promoções específicas.
1: Produtos de perfumaria e cosméticos são escolhidos por 16% dos compradores e bebidas por 10%. Lojas físicas e canais virtuais de comércio aparecem empatados com cerca de 40% das preferências dos clientes para cada opção. A diretora do PROCON, Michele, também orienta sobre as diferenças nas políticas de troca dos presentes.
2: Nas lojas físicas não há uma obrigatoriedade de troca, então é importante que verifique a política daquela loja. O comércio acaba sim tendo essa política de troca, mas tem as suas regras, prazo e condição, exemplo, calçado tem que estar na caixa ou coisas do tipo. Agora, a compra online, nós temos o direito de arrependimento, que a partir do momento em que se recebe essa mercadoria, ele tem 7 dias para fazer essa devolução e receber o reembolso integral.
1: O pico de compras ocorre ao longo desta última semana antes do Dia dos Pais e segue até a véspera da data comemorativa. A UDESC está com inscrições abertas até o dia 14 de agosto para a especialização gratuita à distância Ciência E10, voltada a professores de educação básica que atuam na área de ciências da natureza. Ao todo, são 200 vagas, distribuídas entre 5 polos, incluindo Joinville, com prioridade para docentes da rede pública de Santa Catarina. O curso tem duração de 18 meses e as inscrições podem ser feitas por meio de formulário online. Os participantes deverão cumprir atividades presenciais no polo escolhido, realizadas às quartas-feiras, em horários definidos conforme cada unidade. O link para o formulário de inscrição e o edital completo você encontra em udesc.br/cct. Você ouviu o Boletim Udesc Notícias. Caroline Collin, para a Rádio Desk FM, Joinville.
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1: O El Niño deve atingir força máxima durante a primavera e ter mais de 80% de chance de virar um super fenômeno. A projeção é da Administração Oceânica e Atmosférica Nacional dos Estados Unidos. Já conforme a Defesa Civil de Santa Catarina, as previsões apontam tempestades e volumes de chuva bem acima da média para os próximos meses. A meteorologista da Secretaria Estadual da Proteção e Defesa Civil, Nicole Reis, explica.
2: A gente já teve, né, o estabelecimento do El Niño, então ele já veio atuando. Inclusive agora no mês de julho a gente já sentiu um pouco dos efeitos desse fenômeno, tivemos eventos de chuva mais frequentes, até mais intensos, inclusive com volumes acima da média esse mês. E agora nos próximos meses os modelos climáticos indicam a intensificação do fenômeno, com pico ali no período da primavera, que a gente deve ter então o chamado super El Niño, né, que é quando esse fenômeno chega em uma intensidade muito forte. E com isso, então, a gente tem também um aumento na frequência e na intensidade desses sistemas que trazem chuva, podendo agravar impactos relacionados tanto a enxurradas, inundações, vendavais também.
1: A previsão da Defesa Civil aponta para o aumento na frequência de ventos fortes e até queda de granizo, antecipando os temporais no trimestre.
2: Porque além dessas chuvas mais volumosas, o El Niño acaba agravando, né, as tempestades, então essas tempestades mais intensas, né, associadas aí a fortes rajadas de vento e até queda de granizo. Então, todo esse próximo período, meses de agosto, setembro e outubro, a gente deve ver ainda mais esse aumento. E agora, o mês de agosto, por exemplo, normalmente ele não é um mês chuvoso, mas a gente já deve sentir isso. E lá nos meses de primavera, então setembro e outubro, impactos ainda maiores, porque já são meses chuvosos.
1: Segundo Nicole Reis, além da chuva, os termômetros ficam acima do normal, com episódio de veranico em pleno inverno.
2: Agora, em agosto e nos próximos meses, então a gente deve ter também temperaturas mais elevadas do que o normal. Agora em agosto, inclusive, que ainda é um mês de inverno, né? Então um inverno um pouco mais a menos. Tem ainda entrada de algumas massas de ar frio ali no segundo fim de semana do mês, a gente deve ter um pouquinho mais de frio, mas a tendência é realmente que a gente tenha esses episódios de veranico mais frequentes agora.
1: De acordo com a projeção da agência americana, o El Niño deve permanecer ativo pelo menos até outono de 2027.
0: Cultura.
1: No sábado, dia 8 de agosto, o Teatro Sesc Joinville recebe às 20 horas o espetáculo de dança SOS Flamenco, criado para aproximar a comunidade joinvilense da cultura flamenca e de seus artistas. A montagem também propõe uma reflexão sobre etarismo e invisibilidade social.

0: A Secretaria de Cultura e Turismo de Joinville realiza, na próxima quinta-feira, dia 13 de agosto, mais uma edição do Passeio Noturno Viva ao Centro, circuito histórico, que convida moradores e visitantes a conhecer o Centro Histórico de Joinville por meio de uma visita guiada pelos imóveis tombados da Rua do Príncipe. O percurso será conduzido pelo historiador Matheus Carli e apresenta curiosidades sobre arquitetura, memória e transformações urbanas da cidade. A participação não possui cobrança de ingresso, mas as vagas são limitadas a 30 participantes, com inscrição prévia pelo site da Prefeitura de Joinville. O passeio será realizado a pé e, por isso, recomenda-se o uso de roupas e calçados confortáveis. Em caso de chuva, a visita será adiada. Na manhã desta quarta-feira, a Companhia Águas de Joinville irá realizar uma desativação de rede de água antiga na Rua General Câmara, próximo à esquina com a Rua Tenente Antônio João, no bairro Bom Retiro. A ação terá início às 9 horas da manhã, com término previsto para as 19 horas do mesmo dia, havendo interdição parcial das vias. Devido à intervenção, poderá haver impacto no fornecimento de água em parte do bairro Bom Retiro. A normalização está prevista para o decorrer da noite de quarta-feira. No caso de condições climáticas desfavoráveis, a obra poderá ser reagendada. Você ouviu o Boletim Desk Notícias. João Marcelo para a Rádio Desk FM, Joinville.
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0: Olá, ouvinte, eu sou Isabela Vargas e converso hoje com o músico, compositor e professor Ricardo Ledoux. Ele vai ministrar um curso gratuito voltado a profissionais da educação por meio da ELA, a Escola Livre de Artes da UDESC em Joinville. Olá, Ricardo, muito obrigada pela sua presença aqui na Rádio UDESC.
1: Muito obrigado, Isabela, pelo convite. Para mim é sempre um prazer estar aqui na Rádio UDESC. Faz algum tempo que eu não venho aqui, mas fico bem feliz quando venho trazer algum projeto novo, alguma coisa que eu estou fazendo no momento.
0: Muito bom. E como é que surgiu a ideia desse curso? A brincadeira como experiência e experimentação musical no âmbito escolar. E qual que é a proposta dele?
1: Então, a proposta é trazer a música, que ela é o elo de união, muitas vezes, entre o professor e os alunos, né? E a gente acaba trazendo, às vezes, a música de uma forma mais lúdica, né? Eu trabalho com musicalização desde 2021. Eu digo que quem me iniciou nesse mundo assim, foi minha própria filha, né? Que quando ela nasceu em 2016, eu tive muito contato com música infantil por conta dela, então acabei conhecendo muita coisa para passar para ela, e isso foi criando um repertório ali dentro da minha convivência com ela. E que se deu, a minha formação acadêmica é artes visuais, né? Só que eu sempre trabalhei com música, eu sou músico desde a época de adolescente, né? Então a música sempre esteve comigo, eu sempre fui músico autoral, sempre compus. Só que nessa época que eu tive a Aimee, que é a minha filha, né, a gente acabou tendo contato com vários grupos, Palavra Cantada, Tiqueque, que são grupos de São Paulo, né?
0: Maravilhosos.
1: Badulac, o grupo Tri, né, que são bem conhecidos. E também tem alguns grupos catarinenses, né, que a gente pode salientar ali o grupo do Silvio Mansani, que traz uma proposta também infantil, que é, agora não vou lembrar o nome do grupo, que é muito grupo na minha cabeça aqui, mas enfim, é um grupo que também já fez circulação pelo SESC, enfim, tem vários trabalhos, e eu tenho um disco deles também, que eu também ouvia com a minha filha. Então acabou que esse repertório foi todo se unindo ao longo do tempo. Quando eu fui dar aula de musicalização em 2021, isso acabou me ajudando no meu próprio ofício como professor, né? E foi trazendo esse olhar infantil, né, para as canções. Apesar que eu já vinha trabalhando isso nas minhas canções, que eu lancei um álbum em 2020 chamado Afetos. E nesse álbum tem várias músicas que são dedicadas à minha filha. E tem essa coisa do redescobrir da infância, que a gente como adulto também se redescobre, né, quando a gente tem uma criança em casa. Então, coisas que haviam sido esquecidas lá no meu passado como criança também. Então essas várias camadas acabam retornando para a gente, né, quando a gente tem um filho. E daí, com essa coisa da música infantil entrando muito forte na minha vivência, acabou indo para o meu lado profissional também.
0: E como é que você vê a importância da música nesse ambiente de ensino-aprendizagem, né? A gente está falando de um curso que vai auxiliar ali na educação infantil, principalmente, né?
1: Uhum. Então, a música, ela tem uma coisa que ela é uma arte coletiva, né? Então, as crianças já aprendem que elas têm que... Cada um tem o seu momento, às vezes, para tocar. Não é todo mundo, às vezes, ao mesmo tempo. Às vezes, vai ser ao mesmo tempo. Então, eu trabalho muito com a questão da percepção, de ouvir o que você está fazendo e ouvir o que o outro também está produzindo sonoramente. Sim. Então, vem a questão também do canto, né, de aprender a cantar. Mas, essas aulas, elas não são para formar músicos, e sim sensibilizar pela música e pela brincadeira. Então a importância disso é um elo entre o professor e a turma, né? Você acaba tendo outra perspectiva com a música, né? Então a música, ela vai estar trabalhando com várias outras áreas, né? Ela é transversal, então acaba que você está trabalhando o alfabeto, muitas vezes você está trabalhando as vogais, está trabalhando onomatopeias, que tem muitas vezes nas músicas infantis. Então acaba que essa transversalidade, às vezes até matemática, né? Em alguns momentos a gente acaba entrando nessas questões. Até a criança que está ali no desenvolvimento do maternal, ela começa a contar, né, os números cantando, né? Músicas tradicionais como 1, 2, feijão com arroz, 3, 4, que são parlendas também, né? Essas músicas trazem uma potência muito grande para as crianças. E elas entenderem, né, a matemática pela música, muitas vezes, ou até mesmo outra disciplina, né, que vem a passar a língua portuguesa, né, pela poesia. Então é muito transversal. Até alguns alunos me questionam, porque às vezes a gente está trabalhando, por exemplo, paródia, lá no quarto, quinto ano que eu trabalho com eles, E eles me questionam, mas isso é língua portuguesa, professor. Mas para você ver como a música ela é transversal. Ela não está limitada a uma caixinha só. Ela passa por várias áreas, né? Seja a dança, seja o teatro, seja a própria música, enfim. As várias linguagens das artes, elas também conversam com a música. Sim. E não só das artes, mas do conhecimento em geral, né?
0: E tudo fica mais fácil e divertido com música, né?
1: Sim.
0: Agora, precisa ter algum conhecimento musical prévio para poder participar desse curso?
1: Não. Não necessita nenhum conhecimento prévio de
0: música. Qualquer pessoa, então, pode se inscrever.
1: Isso. A ideia não é aprender a ler partitura, não é. A musicalização ela é diferente do aprendizado de música, né? Às vezes as pessoas confundem. Ah, o professor de música, né? Eu sou professor de música de instrumento também, mas o meu foco hoje mais é na musicalização. E a musicalização, ela vai trazer o gesto como forma de decorar a música, mas a criança que não escreve, ela vai decorar pelo corpo. Né? Ela vai decorar pelo movimento do seu próprio corpo no tempo musical e no espaço. Então, essas questões são todas trabalhadas nesse curso. E a ideia também não é formar músicos, né? E sim assim, trazer a sensibilização do profissional que queira aprender, né? A trabalhar a música de várias formas. Porque às vezes as pessoas cantam, mas não tocam instrumento. Ou às vezes elas nem são cantoras, mas elas gostam de cantar ou tocando algum instrumento de percussão, um pandeiro, alguma coisa simples, né? Você dá para fazer muita coisa com ritmo simples, né? E a música infantil, eu, por exemplo, tem momentos que eu não consigo estar tocando e fazendo gestos com as crianças.
0: Sim.
1: Porque eu sou um professor, né? Só. É. Então acaba que eu ligo o som com a música que eu estou trabalhando e daí eu trabalho com eles o corpo.
0: Sim.
1: Nesse tempo e espaço musical que eu chamo, né?
0: Bom, então o curso é voltado para qualquer pessoa que deseja utilizar a música
1: como
0: no
1: uma
0: ensino,
1: ferramenta de trabalho.
0: Uh-huh.
1: Uma ferramenta de trabalho, desde que pode ser numa instituição, pode ser em casa com seu filho, enfim, né? Acho que é isso que é o legal desse tipo de formação, que ela não está voltada apenas para professores, e sim a professora de matemática quer trabalhar música e não sabe como. Vai lá fazer o curso com a gente, vai ser bem bacana receber.
0: Sim. Ricardo, a gente não pode deixar de falar do seu lado artista também, né? Você faz parte do cenário musical joinvilense desde a década de 90. Você podia contar pra gente um pouquinho da sua trajetória musical?
1: Sim. A minha trajetória começa em 1998, né? Eu entrei numa banda chamada Cortina de Folhas, que hoje ela nem existe mais, já tem outro nome e outra formação. Eu fui vocalista dessa banda durante um curto espaço de tempo. Aí depois eu compus a banda, né, formei a banda Morgana em Lágrimas, que foi uma banda que a gente tocou até 2004 juntos. Aí eu era guitarrista e vocalista dessa banda. Vim muitas vezes aqui, participei de várias conversas aqui com o Rubão, o pessoal, né, que tinha o programa, não sei se ainda tem.
0: O programa
1: tem,
0: é rock, né?
1: Participei de Rock Festival, enfim, várias edições com o Fábio, né, Fábio Raposo. Enfim, aí a minha carreira vai até 2006 com banda. Em 2007 eu resolvo encarar de uma forma diferente, porque a minha música já não cabia dentro apenas de um estilo, né? Eu comecei a me influenciar muito pela MPB, e daí acabou que em 2011 eu retorno fazendo trabalho solo, voz e violão, e gravo depois, um pouco para frente, em 2015, na época era DVD ainda, mas hoje a gente chama de audiovisual, né? Uhum. Que está no YouTube, chamado Caos da Manhã, e também está nas plataformas de áudio, foi lançado em 2024, que tem uma música lá que é O Mar Português, que é uma música que eu fiz em parceria com o Fernando Pessoa, tô brincando.

0: financiamento coletivo e lancei esse disco em 2020, no meio da pandemia. Eu tinha acabado de fazer eu fiz um show de abertura pro show do Duca Lendecker no Teatro da Liga. Olha, e no legal. Dia seguinte fechou tudo, que foi a pandemia.
1: Nossa.
0: Acho que era sábado, segunda-feira fechou tudo. E daí eu lancei e fiz vários projetos online na época por conta dessa questão da pandemia. E agora já faz 3 anos que eu tô agora terminando um trabalho que é um EP também, mas sim, eram 4 canções. A princípio eu acho que vou só lançar 3 dessas canções que vão ser lançadas agora nesse segundo semestre, que eu tô preparando, que são músicas de um repertório que eu tenho já há algum tempo tocando, mas eu não tinha registro disso. E daí eu vou lançar e pretendo retomar. Eu tenho muita coisa nova também que eu não gravei ainda, que eu quero gravar. Mas provavelmente eu vou gravar num formato mais intimista, voz e violão mesmo, porque eu não tenho recurso nesse momento para poder fazer com banda, enfim.
1: E haja tempo também, né, para tudo isso.
0: É, eu também, com uma questão da aula, ela me toma bastante tempo, né. Sim. Das aulas, das formações que eu venho fazendo, acaba que eu tenho tido pouco tempo para me dedicar bastante a essa questão mais autoral do meu trabalho. Eu tô compondo, nunca paro, né, porque acaba que a composição é uma coisa, é uma prática diária minha, né?
1: Sim.
0: Eu trabalho com os alunos, composição, e trabalho muito na minha prática diária quando estou em casa, que eu posso estar escrevendo coisas, compondo, enfim. Tem material, muito material, tem mais material escrito do que músicas compostas, mas as músicas compostas já são muitas. Então eu tenho, agora estou preparando um show de lançamento para esse trabalho novo. E é isso. E agora também, essa semana a gente vai estar lançando não, né? Eu estou participando do espetáculo da Bruna Campagnolo, que é minha esposa. Ela vai estar lançando agora, fazendo a estreia do Resquícios. E eu fiz essa trilha sonora, que são 9 músicas.
1: Que
0: na verdade,
1: legal.
0: São 8 músicas. Uma é uma paisagem sonora com respirações, que vai ser agora quinta-feira, quinta, sexta, sábado, no Teatro da Jote. Fica
1: muito
0: o convite
1: legal.
0: Também para quem quiser.
1: Agora, vamos aproveitar um pouquinho do teu talento. Você podia dar uma palhinha de alguma música que pode ser levada para a sala de aula?
0: Eu vou fazer o seguinte, eu vou tocar uma música aqui que não é minha, mas que a gente acaba trazendo em sala de aula, e depois eu vou tocar uma música que foi composta com alunos, que
1: muito
0: eu venho
1: bom.
0: Fazendo com os alunos dos 5º ano.
1: Legal.
0: Tá bom? Essa música aqui, ela não é minha, mas é do grupo Tri, lá de São Paulo, né? Que serve para iniciar ali a alfabetização e conhecer as vogais, né? Talvez você até já tenha ouvido. É assim...

0: Ela repete tudo.
1: Muito bom.
0: De novo. Essa música é do grupo Tri, né? Enfim, daí eu vou tocar agora uma música que a gente vem fazendo. Eu faço músicas, às vezes, para fazer o encerramento. Na outra escola que eu trabalho, a gente trabalha com até o quinto ano. Então, do quinto eles vão para outra escola, porque não tem mais, né? A Sim. escola é só até quinto ano. Aí eles vão para o sexto ano, eles vão para outra escola. E a gente está fazendo agora as músicas que eles... seriam a despedida deles da escola.

0: enfim, é isso.
1: Legal, o pessoal deve ficar emocionado, né? Agora, onde é que o público pode encontrar os seus trabalhos? E já vamos deixar também os teus canais de contato, Ricardo.
0: Então, eu tenho trabalhos tanto no YouTube, né, se procurar, nas plataformas de áudio todas que tu procurar, tu vai encontrar minhas músicas lá. Enfim, Spotify, esses lugares todos, você vai encontrar por Ricardo Ledoux, é o meu nome mesmo, né? É L-E-D-O-U-X, né? Ledoux, que se escreve. E daí vai encontrar no YouTube, tem o meu canal, no Instagram, que é o lugar que eu mais uso ali, né?
1: Legal. Bom, voltando a falar do curso gratuito A Brincadeira como Experiência e Experimentação Musical no âmbito escolar, voltado para profissionais da educação, vamos fazer então um convite para os nossos ouvintes para participarem, Ricardo.
0: Então, você que é curioso ou que é apaixonado por música, ou que é educador, né, que trabalha com músicas dentro da escola, e vê a música como essa ferramenta poderosa de afeto, de encontro, enfim, de uma partilha, né? Porque a música ela tem isso, ela tem a partilha, né? Então, se você tem esse olhar, participe do nosso curso de musicalização. Vai ser um curso bem bacana, porque vai ter várias atividades muito práticas. Vai ter alguma parte teórica que eu vou passar? Vai ter, mas é muito pouco. É muito na prática mesmo. Eu vou estar, não digo ensinando, mas compartilhando aquilo, sim, que eu aprendi nesses quase seis anos de profissão. E com muito afeto de que as pessoas interajam com suas crianças, seja na escola ou em casa, através dessa ferramenta tão poderosa de comunicação e afeto, novamente, que eu digo, né? A música. A música, ela traz todo esse âmbito sensível, né? Você pode contar uma história através da música, né? Tem uma história do Kibungo, que eu canto para as crianças, que eu conto e canto para as crianças, que é uma história africana, então é bem bacana, porque você tem uma música ali, que é a música que o Kibungo canta, né? E que o menino traz na história, é uma analogia ao rúfalo, para quem não conhece, né? Que é aquela história do monstro, né? Que é desmitificado na história. Então, a música acaba sendo uma ferramenta poderosa de comunicação e de interação entre as crianças, né? Nesse sentido, é perceptível, assim, crianças que têm contato com a música trabalham melhor até o seu corpo e a memória,
1: sim,
0: né? Porque é que tem o trabalho musical desde muito cedo. Isso não, a gente às vezes acha, não, mas não vai ser musicista, mas não é para isso, às vezes é para trabalhar outras, claro, partes, né, do seu aprendizado, que vai estar lá também, lá em língua portuguesa, que vai estar aprender estruturas, né? Eles aprendem estruturas muito rápido, então pela canção, né?
1: Sim.
0: E a estrutura, aprender uma letra de uma música sem saber escrever, isso é muito poderoso, né?
1: É.
0: Aprender pelo corpo. E depois, quando eles chegam lá no primeiro, segundo ano, eles já têm um entendimento já pela música daquilo que vai ser passado pelo professor alfabetizador dele, né?
1: Sim.
0: Então tem toda essa ponte que a gente vai fazendo entre a música e a educação, né?
1: Infinitas possibilidades, né, Ricardo? Então, reforçando, o curso tem início no dia 11 de agosto, prevê encontros semanais, todas as terças-feiras à noite, até o mês de outubro. E atenção, gente, vagas limitadas para os primeiros 20 inscritos, e a inscrição deve ser feita na bio do Instagram, @ela.cct. Ricardo, muito obrigada por compartilhar suas informações, a sua música, né, esse talento joinvilense, e parabéns por participar dessa bela iniciativa da Escola Livre de Artes da UDESC.
0: Eu que fico feliz pelo convite, né, pela grata parceria de poder estar mostrando esse trabalho. Já apresentei muitas vezes esse trabalho na Feira do Livro, né? Então, às vezes, as pessoas nem sabem que está acontecendo essas formações, né? E quem não puder, mas passe para pessoas que você acha que tem interesse,
1: claro,
0: né? Já temos, pelo que a Karina me falou, estamos aí perto dos 11 inscritos. Então, tem que, né,
1: tem que correr, então,
0: correr para não perder,
1: não
0: perder a vaga.
1: Muito legal. O Entrevista UDESC fica por aqui. Nós conversamos hoje com o músico, compositor e professor Ricardo Ledoux. A você, ouvinte, obrigada pela audiência e até o próximo Entrevista UDESC.

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2: Cerca de 80 mil alunos voltaram às salas de aula hoje, terça-feira, dia 4, na rede municipal de ensino de Joinville. Após duas semanas de recesso escolar, as atividades foram retomadas em 168 escolas e centros de educação infantil CEIs municipais, além de 58 CEIs conveniados. Diretamente da Escola Municipal Doutor Abdon Batista, no bairro Petrópolis, quem comenta esse retorno é o secretário de Educação, Diego Calegari.
3: Retornando às aulas na rede municipal de ensino de Joinville, nas nossas 168 escolas, com mais de 80 mil estudantes, iniciando, nesse momento, o segundo semestre letivo de 2026. Bom, temos muitas expectativas, muitas novidades aí pela frente, programas novos, obras sendo concluídas. Essa escola que a gente está aqui acabou de ser reformada, então a gente começa a pleno vapor, como a gente tem sempre feito aqui na rede municipal, entregando essa educação de excelência que marca, né, Joinville, que destaca Joinville no cenário nacional.
2: Ontem, segunda-feira, dia 3, cerca de 4 mil professores da rede municipal participaram de atividades de formação e reuniões de planejamento para preparar o início das aulas. A Prefeitura de Garuva iniciou na última sexta-feira, dia 31, a entrega de 2 mil telhas de fibrocimento para moradores e estabelecimentos atingidos pelo vendaval registrado no dia 29 de julho. O material será destinado às famílias cadastradas durante o trabalho realizado pelas equipes municipais em todos os bairros da cidade. Os servidores estiveram em campo para registrar as ocorrências, avaliar os danos e identificar as necessidades de cada imóvel atingido. As telhas foram disponibilizadas por intermédio da Secretaria de Estado da Proteção e Defesa Civil de Santa Catarina. O vendaval teve rajadas de até 98 km por hora e provocou destelhamentos, quedas de árvores e muros, além de danos em residências, estabelecimentos, escolas e propriedades rurais. A Prefeitura e a Defesa Civil continuam mobilizadas no atendimento às ocorrências e na recuperação do município. A UDESC está com inscrições abertas para o preenchimento de vagas remanescentes do vestibular de inverno 2026. Em Joinville, há oportunidades para os cursos presenciais de Engenharia Civil, Engenharia Mecânica, Engenharia Elétrica, Física Licenciatura, Matemática Licenciatura e Química Licenciatura. As inscrições são gratuitas e podem ser feitas até o dia 10 de agosto pelo site da UDESC. Podem participar candidatos que já concluíram o ensino médio ou equivalente. A seleção será realizada com base na média final do histórico escolar. O resultado final será divulgado no dia 19 de agosto e os candidatos aprovados serão convocados por e-mail para matrícula. As vagas são destinadas ao ingresso no segundo semestre de 2026 e fazem parte do processo de ocupação das vagas remanescentes da universidade. O Polo de Produção Musical dos Bombeiros Voluntários de Joinville promove um concerto gratuito e aberto à comunidade no dia 17 de agosto, às 8 horas da noite, na Sociedade Lírica de Joinville. A apresentação reúne a banda sinfônica e os grupos de câmara, além de marcar a estreia do novo uniforme da banda sinfônica. A banda apresentará um repertório preparado ao longo do último ano, com obras de compositores consagrados. Já o grupo de câmara levará ao público interpretações de clássicos da música brasileira e internacional. O concerto tem entrada gratuita para toda a comunidade. Você ouviu o Boletim Udesc Notícias. 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